Queridos e amados hermanos em Cristo Jesus, nós outros empeçamos agora no nosso programa Aliento Missioneiro. Seja muito, muito bem-vindo em nosso programa. Estamos aqui hoje falando desde a cidade Pedreira, província de Andalucía, aqui em Espanha. Também há um calor. Aí em Peru, aí no disse evangelista Boris que está sendo calor de verdade. Aqui também, por Espanha, há um calor um pouquinho forte. Pero graças a Deus, nós outros bem, para a glória de nosso Senhor e Salvador Jesus Cristo. Eu quero saludar nossa irmã Glória, que Deus lhe bendiga, serva do Senhor. Graças por seu carinho com nós outros. Deus lhe bendiga a cada irmão, a cada irmã que está com nós outros aí, prendido, escutando Rádio Aliento. E nós outros estamos saindo ao aire também por a Imper Rádio e também por Rádio Vid. Assim que Deus lhe bendiga nossos irmãos da Imper Rádio. Saludo fraterno aqui desde a Espanha para todos vocês, queridos irmãos em Cristo Jesus. Também nossos irmãos aí de Centroamérica, o país de El Salvador. Que nosso Senhor lhes bendiga grandemente aí por la Rádio Vida. Mis queridos e amados irmãos, nós outros vamos começar, pero antes eu quero fazer uma pequena oração. Amém? Uma pequena oração para começar nosso programa. Senhor amado Deus, Padre Santo, te damos a graça, Senhor, por todo o que há hecho em nossas vidas, ó Padre. Por seu amor, por seu carinho, por sua misericórdia com nós outros, Senhor. Pois tu eres santo, tu és digno de ser alabado, adorado, glorificado, ó Padre. Bendiga, Senhor, nosso programa Aliento Missioneiro, que venga a ser de grande bendição para nossos irmãos que estão escutando. Te damos a graça, Senhor, por todo, em poderoso nome de nosso Senhor e Salvador, Jesus Cristo.

Glória a nosso Senhor. Ele, Senhor, está cuidando de nós outros. Esta alabança habla muito, pero muito, para mim, muito profundo em meu coração. Que o Senhor cuida de nós outros, meus queridos irmãos, em cada detalhe de nossas vidas, em cada momento de nossas vidas, o Senhor cuida de nós outros. O Senhor cuida de seus filhos. Isso nos llena de gozo, de alegria em nosso coração, em saber que nós outros estamos sendo cuidados por el Senhor, por el Deus Todo-Poderoso, por el dueño de nossas vidas. E, meus queridos e amados irmãos, há alegria em nosso coração, porque nós outros amamos la obra del Senhor. Há gozo em nossas vidas, porque amamos a ser o que estamos fazendo por el Senhor, e predicar sua palavra, evangelizar, anunciar seu nome. Nós temos que ter em claro, Deus sempre, aqui na rádio, eu estou falando, el Senhor nos ha chamado para ser discípulos. Então, se nós temos, vamos dizer, uma tarefa delante de nosso Senhor, que é ser discípulo de Deus. Nós fomos chamados para a ser discípulos. Então, temos um costumbre, meus irmãos, uma costumbre que, bueno, é uma mala costumbre, de verdade, uma mala costumbre, que deixamos todo para nosso pastor, verdade? Deixamos todo, é nosso pastor, hace a visita, nosso pastor sale a la calle a predicar, e nós outros muitas vezes quedamos mais calladito, mais tranquilo, pero la palavra del Senhor nos ensina que nós outros também fomos chamados para ser discípulos. Então, se nós outros temos que predicar a palavra de nosso Senhor, para nossos familiares, para nossos amigos, em nosso bairro, em nossa calle, temos que deixar uma olla cristiana que a gente se interesse a conhecer mais del Senhor. E mientras se conhece mais del Senhor, nós outros então se empezamos um discipulado, apresentando Jesus como Salvador, el caminho que lleva a salvação. E tudo isso é tarefa de nós outros como igreja del Senhor. Não é solamente uma tarefa pastoral, uma tarefa evangelística. Não é uma, é uma tarefa de toda a amada igreja del Senhor, de sermos discípulos. Temos sempre que ter isso, de eu tenho que ser discípulos. Eu me acordo de meu padre que ele encantava evangelizar e ganhar almas para nosso Senhor. E um dia, uma delas, vamos dizer, um delas quase últimas convivências que nós temos junto, ele sempre dizia para mim cerca de evangelizar, tudo isso. E um dia ele me disse: Flávio, tenho que ir-me a tal local amanhã, tenho que fazer o que é possível para ir-me. Estava um pouquinho lejos de minha casa esse local, um pouco lejos. E ele me disse: não, porque eu já empecei a conversar com duas pessoas. E essas duas pessoas eu tenho que visitá-las, porque essas duas pessoas eu vou ganhar para o Senhor. E tinha uma convicção muito clara em sua vida, entende, meus amados irmãos? Uma convicção muito assim, muito clara de dizer: vou ganhar essas duas pessoas para o Senhor. E eu creio que isso é um ponto que nós temos que ter também delante de nosso Senhor, esses propósitos. É um propósito bíblico. Porque nós hoje vivemos em um mundo onde a gente se hace muitos propósitos, principalmente as congregações que temos hoje, de la gente de la teologia de la prosperidade, hace muitos propósitos. Ah, vou fazer um propósito de me vou pôr aqui 200 mil pesos chileno e vou ganhar 800 mil pesos chileno, um propósito que o pastor falou, e vamos fazer isso e vamos lograr levantar nossa cuenta de banco.
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Siempre que hay una oportunidad, no deje de hablar de nuestro Señor. Vamos a alabar a nuestro Señor con nuestra querida hermana María Marçal, una cosa nueva.

0: é nada.
1: Glória a nosso Senhor. Para nosso Senhor é nada. Porque nosso Deus é um Deus de poder. Mis queridos e amados hermanos, me encontro hoje, vou dizer a verdade, me encontro hoje muito contento, porque ha passado algo ayer em minha vida que foi de grande bendição para mim. E, bueno, estou muito contento por isso, porque o Senhor está abrindo as puertas, mis hermanos. El Señor está abriendo las puertas y eso nos llena de gozo, de alegría en nuestro corazón. Y cerquita de mi cumpleaños, yo tengo cumpleaños en domingo, cerquita de mi cumpleaños, yo recibo una gran bendición de la parte de Dios aquí en España. Para, vamos dizer, ter total liberdade para fazer os trabalhos que nós queremos fazer aqui em Espanha, que é trabalho na calle, trabalho em hospital, trabalho em la cárcel. E, bueno, então vamos ter agora a oportunidade de fazer esses trabalhos missioneiros. E isso me llena de gozo meu coração e cumpre o propósito de lo que nós estamos aqui em Espanha, cumpre o propósito. Eu sempre hablo com meus amigos que sempre me perguntam, não cerca, Flávio, que bueno que está em Espanha, que. E eu hablo a verdade, hermanos, nós estamos em Espanha, ou que seja em outro país, unicamente o propósito é que o nome do Senhor seja glorificado. É que o nome do Senhor seja glorificado. Nós outros llevamos delante de nós, de nosso desejo, de nosso coração, de nossos planos, o plano de Deus em primeiro lugar. Então, se nós outros salimos para onde o Senhor nos envia, eu não saí de Brasil para vir a Espanha. Eu saí de Brasil para ir-me a Bósnia, para trabalhar em Bósnia e Albânia. Então, se nós outros estivemos aí em Bósnia, estivemos em Albânia, pero as portas que estavam abertas em Bósnia e Albânia, eu hablo las portas, vamos dizer, de la parte administrativa, para visa, todo isso, irmãos, não na porta da igreja. Porque graças a Deus eu tenho uma boa amistade com nossos irmãos de Bósnia, nossos irmãos de Albânia. Tenho aí igrejas em Bósnia, igrejas em Albânia, para estar de portas abertas para receber a mim e minha família. Pero na parte administrativa, de la visa, todo isso se cerrou. Então, sim. Eu empecé e disse, Senhor, que hago eu agora? Por que a porta cerrou justo a hora que já estou aqui? Eu já tinha uma casa, já tinha muebles, e solamente esperando minha família chegar, já tinha os trabalhos todo ordenado, todo arreglado, e de repente se cerra todo. E nós não conhecemos os planos de Deus. E eu falei com vocês aqui há uns na semana passada, não? Que Deus utilizou uma irmã de Chile para falar comigo aí em Montenegro. E isso foi que o Senhor a utilizou. Eu estava muito triste, irmãos, porque eu a feito todo o possível, arreglei todo para sair todo bem, e de repente a porta se cerra e eu fiquei muito triste por isso. E como tenho amizade também em Montenegro, que é um país do leste europeu também, um país que está cerca de Croácia, um país aí que se chama Montenegro, vale? Eu estava em Montenegro, na casa de uma pareja amiga de missioneiros, e estava muito triste por tudo isso. E eles me disseram, quer ter aqui, Flávio, trabalhe com nós outros aqui em Montenegro, e já está. Aqui, trabalhe com nós outros aqui na obra missioneira. Aqui necessita também. E, pero meu coração não estava em Montenegro. Eu estava muito triste e eu não tinha paz em meu coração de quedar em Montenegro ou ir-me a Croácia, a outra parte aí, onde tinha amistade também. Então, se vindo na pareja de irmãos de Chile que fazem um hermoso trabalho em Montenegro, vou trazer eles aqui na rádio para termos uma charla com eles. Eles fazem um trabalho em. Há 4 anos já estão em Montenegro trabalhando para o Senhor e trabalham em uma parte onde não há igreja evangélica também. Em Montenegro, quase não há igreja evangélica. Eles trabalham aí em uma cidade onde não há nenhuma igreja evangélica e eles estão sendo na implantação da igreja. E aí, nós outros tomando um café, chalando um pouco, e ele, Senhor, peça a utilizar essa irmã de uma maneira muito simples, irmãos. E começa a dizer para mim coisas que quedam em meu coração. Flávio, tudo tem um propósito. Há todo um propósito, tranquilo. Deixa o Senhor direcionar tudo. E começou a falar comigo. Eu quedei mais tranquilo, irmãos. E de repente, há uma porta cá em Espanha para mim. E eu adentrei e eu entendi que é dele, Senhor. Eu adentrei em esta porta e tudo se arreglou. Eu estou aqui já um ano e vamos ser um ano aqui. Creio que em agosto, não, agora este mês, em julho, eu hago um ano em Espanha. E graças a Deus, tudo está se arreglando, irmãos. Eu tenho. Para a glória do Senhor, me documentação, tenho todo arreglado. Todo lá, o que necessitava de eu, em Bósnia, em Albânia, todo aqui em Espanha se clareou todo. Pero mira como é o Senhor, hermanos. Allá em Bósnia e Albânia era tudo mais fácil e a porta cerrou. Aqui em Espanha é tudo mais difícil e na parte de documentação e a porta se abriu. Então se. Nós não entendemos o plano de Deus, irmãos, pero o Senhor sempre tem o melhor para nós. E aqui nós estamos hoje trabalhando com a implantação da igreja. Os irmãos que já conhecem um pouco de nossa história, estamos aqui em um pueblo trabalhando para implantar a primeira igreja evangélica do pueblo. Aqui não há nenhuma igreja evangélica. Em los pueblos vecinos, igual, não há nenhuma. Não há nenhuma. Há uma igreja que está já um pouquinho em um pueblo um pouquinho maior, que está um pouquinho mais lejito de mim. Pero aqui a mi alrededor não há nenhuma igreja evangélica. Em mi pueblo, del pueblo de lado, de frente, del outro lado, de outra parte, não há nenhuma igreja evangélica. Então, se nós estamos em um setor onde há uma grande necessidade de predicar a palavra do Senhor. Onde há uma grande necessidade de anunciar o nome santo de nosso Senhor. Então, se meus irmãos, se quizá tu estás igual a mim, tinha uma porta aberta e de repente cerrou todo. E tu quedou triste e disse: Senhor, como se passou isso? Por que passou isso?

glória, nosso Senhor e Salvador Jesus Cristo. Meus queridos e amados irmãos, eu estava há uns dias atrás mirando uma notícia, de verdade, uma notícia que me deixou assustado, porque havia em Brasil algumas pessoas que são muito importantes em Brasil e estava falando acerca do cristianismo protestante e eles diziam coisas como forte de nós, forte que, vamos dizer, tem que detener esta gente, esta gente é muito perigosa. Então, se eu quedava imaginando, nós outros somos perigosos em quê? Lo que nós outros temos que é perigo para uma nação? Eu quedei assim como esta gente pode dizer isso? E também, eu não sei se essa notícia chegou a Latinoamérica, pero tinha aí também, isso já é outra história, tinha também uma, como na

Queridos e amados irmãos em Cristo Jesus, nós estamos delante de, bueno, de um momento da igreja, e eu sempre estou trazendo aqui uma mensagem de reflexão acerca da igreja de Cristo, acerca do cuidado que temos que ter com a igreja do Senhor. É uma reflexão muitas vezes pastoral, para trazer um pouco de informação e um pouco de clareza acerca de los pontos importantes que nós outros temos que ter como igreja del Senhor, nosso Salvador e Senhor Jesucristo. Hoje eu quero trazer um mensagem que está em Filipenses, capítulo de número 3. E nos diz a palavra: guardaos de los perros, guardaos de los malos obreiros, guardaos de los mutiladores del cuerpo. Filipenses, capítulo 3, e verso ou versículo 2. Nós estamos delante aqui de três pontos importantes: perros, malos obreiros e mutiladores del cuerpo. Mis queridos, amados hermanos, vivimos um momento que não é diferente de los tiempos de la iglesia antigua o de la iglesia primitiva. Nosotros cuando miramos los detalles de la iglesia antigua, las luchas que tenían los obreros para mantener el rebaño del Señor caminando, nosotros vamos ver que es casi lo mismo do que nosotros estamos viviendo en día de hoy. Porque hoje também há dificuldade para manter a igreja em los caminhos santos del Senhor. Há uma dificuldade para que nós nos mantenhamos firmes em la roca que é Cristo, sem nós olvidar del gran sacrifício de Cristo. Ou seja, nós estamos delante de um contexto contemporâneo, pero estamos vivendo lo mesmo que viviam os apóstolos de Cristo Jesus, na igreja primitiva. É por isso que tu não pode hablar. Ah, pero em mi tempo agora é difícil, porque agora como puedo yo tener contacto con Dios como los apóstoles, porque ellos não tenían internet. Hoy yo tengo que mirar mi Facebook, tengo que mirar mi Instagram, tengo que estar en YouTuber. O sea, hoy yo perco mi tiempo con la internet, pero no es culpa mía. Pero los apóstoles não tenían internet, ellos tenían tiempo para orar, pero no, hermanos. Não é assim? Eles também tinham suas dificuldades. A igreja primitiva também tinha suas dificuldades. E nós estamos vivendo um contexto onde há muitas excusas, mas não temos que ter excusas. Nós temos que aprender com a palavra do Senhor. El camino que nos conduz à vida eterna. E aqui Pablo está hablando para a igreja em Filipos. É uma carta com uma direção pastoral, pero eu quero compartilhar com vocês aqui. Ele habla de los três pontos que eu acabo de ler aqui e fiquei bem, que são os perros, los malos obreros e los mutiladores de cuerpo. Nosotros quando miramos perros, e que significa?
Bueno, puede tener muchos significados. Yo no quiero aquí puntuar o poner los puntos en cada significado de la palabra perros en la Biblia para estar aquí compartiendo con ustedes, porque es algo como una reflexión que estoy haciendo, no un estudio aprofundizado. Pero son aquellos que podemos poner aquellos que no tienen cuidado con las cosas de Dios. Son personas espiritualmente irracionales y atacan a la iglesia de Cristo. O sea, son personas que en su vida espiritual son irracionales, así como los perros. Es un animal irracional. Y nosotros conocemos el perro ¿por qué? Porque ele ataca. Ele é um animal que ataca. Então, se um dos pontos que Pablo está falando é: muitos irmãos estão vivendo uma vida irracional. Estão vivendo uma vida de atacar. De juzgar, de apuntar, e não estão em sua memória ou em sua razão, não estão actuando como tem que actuar um servo del Senhor, estão actuando como um perro que quer ladrar, ladrar, ladrar. Y está irracional espiritualmente. Es un ser que necesita cuidar de su vida espiritual y de las cosas del Señor. El perro no tiene cuidado. Yo tenía un perro en Brasil. Yo tenía un perro ahí y me gustaba mucho él. Y bueno, tuve que dejarlo en Brasil. Y él no tenía cuidado. Ejemplo, se salía a la lluvia, mojado, adentraba en la casa y se limpiaba ahí con, en el sofá, el cuerpo que estaba mojado de lluvia. Y tenía que, nosotros teníamos que hablar com ele, não assim, como arretá-lo. Então, ele não tem cuidado das coisas, não tem cuidado, porque não é um animal irracional. E ele mesmo, Pablo está falando com a igreja de Filipos, guardaos, porque são pessoas espiritualmente irracionais. Guardaos deles, porque eles não têm cuidado das coisas de Deus. Eles vão adentrar em la casa do Senhor de qualquer maneira, sem pudor, sem respeito, sem reverência, sem santidade. Cuidaos deles. Tenha cuidado, guardaos deles. Eles vão atacar. Eles vão ladrar. Então, se obreros da igreja de Filipo, abra os olhos, fíjate onde estão os perros e guardao o rebanho de Cristo dessas pessoas. E Pablo novamente habla: guardao de los malos obreros. Malos obreros, hermanos. São também aqueles que descuidadamente alimentam al rebanho com o falso evangelho. Os malos obreros são aqueles que echam alimento para o rebanho de Cristo, mas um alimento malo, um alimento falso. Sem considerar as necessidades espirituais do rebanho.
Ellos no consideran la necesidad del rebaño en la parte espiritual. Ellos echan nomás alimento. ¿Qué quieres tú? ¿Alimento? Vamos, aliméntese. ¿Qué quieres tú? ¿Alimento? Bueno, aliméntese. Queridos y amados hermanos, ¿pero qué hace eso? ¿Cuál es el fin de todo eso? Son personas que no tienen, voy a decir, que no tiene, esta gente que se alimenta de un alimento falso, nutrición en su cuerpo. Su cuerpo queda desnutrido. Porque el alimento falso no llena el cuerpo. Entonces la gente está dentro del templo y el templo está lleno de personas, pero sin alimento. ¿Por qué? Porque hay un mal obrero manejando el rebaño. Ni todo el que me dice, Señor, Señor, entrará en el reino de los cielos, sino el que hace la voluntad de mi Padre que está en los cielos. Muchos me dirán en aquel día, Señor, Señor, ¿no profetizamos en tu nombre? Y en tu nombre echamos fuera demonios. Y en tu nombre hicimos muchos milagros. Y entonces les declararé, nunca os conocí. Apartaos de mí, hacedores de maldad. Ustedes eran malos obreros. No tenía en sus vidas un arrepentimiento del corazón. Y hoy nosotros vivimos un tiempo que la gente está se alimentando con un alimento falso. Alimento falso es una vida de engaño adentro de la iglesia. Los malos obreros llevan a las personas a vivir una vida engañosa, pero adentro de la iglesia del Señor. Y mis hermanos, qué tristeza nosotros, qué triste nosotros miraron y vieron un templo lleno de personas, pero vacías por dentro, porque no hay alimento verdadero. Y Pablo está hablando con la iglesia de Filipos. Mira, iglesia de Filipos, guardaos de los malos obreros, porque son malos. No cuidan de la necesidad espiritual del rebaño. Malos obreros son obreros que están totalmente rompidos de conexión con Dios. Malos obreros tienen prioridad en sus vidas, no en el rebaño del Señor. Malos obreros están trabajando adentro de la iglesia, pero el corazón de él no está vinculado o con un vínculo con el Calvario. El corazón está vinculado con el dinero, con la ganancia, con la autoridad que tiene. Está vinculado con todo eso, pero no está vinculado con el Calvario. Y la palabra nos muestra que esta gente, los perros, los malos obreros, nos fueron alertados desde la iglesia primitiva. Y habla un Pablo, guardado de los mutiladores de cuerpo. Esta gente, hasta hoy, está en medio nuestro. Los mutiladores de cuerpos. Nosotros, yo quiero leer con ustedes, hermanos, en Gálatas,
Vamos ler em Gálatas capítulo 6, versículo, versículo 12, creio. 12, vamos ler hasta 15, creio. Vamos ler em Gálatas capítulo 6. E eu quero ler dele versículo 12, creio que hasta 15, mais ou menos, ou menos. Pablo está hablando com a igreja em Galácia. Todos os que querem agradar em la carne, esses os obrigam a que os circuncideis, solamente para não padecer perseguição a causa da cruz de Cristo. Porque nem aun los mesmos que se circuncidam guardam la lei. Porque querem que vosotros os circuncidéis para gloriar-se em vuestra carne. Pero lejos esté de mim gloriar-me, sino em la cruz de nuestro Senhor Jesucristo, por quem el mundo ha sido crucificado para mim e yo para el mundo, porque em Cristo Jesus, nem a circuncisão vale nada, nem a incircuncisão, senão a nova criatura. Senão a nova criatura, meus amados e queridos irmãos. Os mutiladores de corpo são os que pedem uma señal em la carne e rechazam a circuncisão del Calvário para a Igreja de Cristo. Esta gente sempre pide uma señal en la carne. Pero isso não tem valor quando nós estamos hablando del Calvário. É por isso que Pablo está hablando: guardao de los mutiladores de cuerpo. Guardar a igreja primitiva de aqueles judaizantes que vão adentrar na igreja de Filipos e vai descer a la igreja: mira, igreja, agora vocês têm que circuncidar-se, como nós. Pero Pablo está hablando com a igreja: la circuncisão já foi hecha en la cruz del Calvario. Ou seja, o que Pablo está dizendo aqui. Claro, esta parte é uma parte fija para o momento que estava vivendo eles, porque é um momento onde as pessoas de aquele tempo, os judaizantes que recém conheceram a Jesus, muitos deles não aceitavam os gentiles sem circuncisão. Têm que circuncidar-se. Para aceitar o Senhor Jesus Cristo, tem que circuncidar-se como nós outros. Então, se havia uma peleia entre eles, uma dificuldade, e eles tinham uma grande dificuldade de compreender a circuncisão em la cruz. Esse é o contexto de la igreja primitiva, que especialmente onde Pablo está falando aqui da igreja de Filipos, que ele deixa esta orientação. Pero hoje nós outros lo mesmo estamos vivendo um tempo onde há muitos mutiladores de corpo. E os mutiladores de corpos são aqueles que rechazam a circuncisão del Calvário. Ou seja, há sempre que fazer algo mais. Há sempre um ponto mais. Eu posso dizer para vocês, irmãos, vou dar uma señal. A circuncisão del Calvário é suficiente? Sim, pero temos que guardar o sábado também. A circuncisão del Calvário é suficiente? É importante? Sim, pero temos que guardar também o sábado. Ou seja, temos que ter uma señal em la carne. Esses são pontos que nós outros vivemos em dia de hoje.
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La circuncisión del Calvario es importante, sí, pero en nuestra iglesia también tenemos que festejar las fiestas judías, porque no está en la Biblia. O sea, hay siempre algo más. Hay siempre un punto más. Y todo lo que es más junto o más que la cruz del Calvario, la muerte y la resurrección de Cristo Jesús, la circuncisión de Cristo Jesús para la humanidad, todo lo que es más o junto a Él, son mutiladores de cuerpo. Porque no hay nada que se puede anexar o juntar para alcanzarmos la salvación. La salvación se alcanza por Cristo Jesús. La salvación tú tienes a través de Cristo Jesús. No tenemos que ser mutiladores de cuerpo, presentar el cuerpo junto a Cristo. Yo presento mi cuerpo sabático porque no trabajo en los sábados. Mi cuerpo físico se descansa en Cristo. Yo presento mi cuerpo que se festeja con las fiestas judías en cada mes. Y festejamos a Cristo. Y otros puntos más. Pero nosotros tenemos que entender que Cristo Jesús ya ha hecho para nosotros todo. Hoy no hay nada que tú pueda hacer para alcanzar la salvación en Cristo. Ya está hecho. No tiene que circuncidar su carne. No tiene que mutilar su carne. Tú tienes solamente que creer en Cristo Jesús como su Salvador personal y confiar en Cristo Jesús para la vida eterna. Pero nosotros estamos delante de un momento de la iglesia que siempre está presentando los perros, los malos obreros y los mutiladores de cuerpo. Aquí hay un punto, hermanos, que nosotros tenemos que tener muy en claro eso. Y no podemos nos olvidar y ni nos engañar porque, mira, ha llegado un punto. Hermanos, nosotros estamos llegando a un momento que nos da tristeza, nos duele el corazón de llegar al punto que estamos llevando para nuestras iglesias muchas personas que son mutiladores de cuerpo. Y estamos poniendo en nuestras iglesias para enseñar el rebaño de Cristo. 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Los mutiladores de cuerpo tienen eso de adentrar con tranquilidad y dejar una duda. Venga en la iglesia, hermanos, porque hoy estará predicando un hermano que guarda el sábado y le va a enseñar a la iglesia acerca de eso. Hermanos, déjame decir algo acerca del sábado que estamos aquí hablando. Si tú quieres guardar un sábado para el Señor, amén. Guardar todos los sábados de su vida, puede guardar, hermanos. Eso no es pecado. Eso no es pecado. Eso es bueno que tú aparte un día y yo quiero leer la Biblia, yo quiero orar, yo quiero. Eso es muy bueno. O un sábado, un domingo, un lunes, no sé. Si tú quieres hacer eso, hágalo. Pero haga entre tú y Dios
E não se olvide, se tu guarda um sábado, ou um domingo, ou um lunes para isso não quer dizer que isso tenha que estar em conjunto com sua salvação, com a cruz de Cristo, com o sacrifício, não. Isto é para que tu tenha relacionamento com Deus. Pero isso não é mais importante que o sacrifício de Cristo Jesus na cruz do Calvário. Então, há que fijar em estes pontos. Porque hoje dizemos, venga, mira, hermanos, vamos ter hoje aqui um hermano que é judío e nos vai ensinar tudo acerca disso. Teremos para guardarmos as fiestas, para hacermos a fiesta aqui na igreja de los judíos. E pensamos isso, e de repente tu igreja está como na sinagoga. Tu levou. E tu has dejado uma dificuldade de compreensão bíblica aos hermanos, e os hermanos quedaram com dúvidas, e quizá alguns começaram a buscar por conta própria, e se acabou. E agora tu estás com uma igreja evangélica mesclada com uma sinagoga judaica. E aí tu vai ter que rechaçar o batismo com o Espírito Santo, porque eles não lhe creem. Tu terás que rechaçar. Jesus Cristo como Salvador e Hijo de Deus, da divindade de Cristo Jesus, porque eles não creem que Cristo Jesus é Deus. Tu tendrás que rechaçar a Trindade, porque eles não creem na Trindade. Ou seja, isso eles não vão falar, pero isto vai vir depois. Então, se há pontos que nós outros temos que estar com os olhos abertos. De los perros, de los malos obreros, de los mutiladores de cuerpo. Yo y tú fuimos llamados a la gracia, éramos gentiles, estábamos apartados. Entonces nosotros no tenemos que querer vivir como un judío vive, hermanos, no somos judíos, somos gentiles. Lo que Dios tiene con Israel es Dios Israel. Dios e eles. Nós outros, o Senhor tem uma aliança que se chama: se tu arrepender de seu coração e confessar com sua boca que Cristo Jesus ha ressuscitado de los muertos, e tu vive uma vida delante del Senhor que nos ensinou os apóstolos de Jesus, tu tendrás a vida eterna. Não queira cambiar-se para ser um judío. Não queira cambiar-se para ser outro. Não. Solamente creia em Cristo Jesus. E esse ponto que já termino aqui. Los perros. Personas espiritualmente irracionales. Esta gente necessita ter um encontro com o Senhor. Los malos obreros querem alimentar o povo, pero com um falso evangelho. Está lleno por toda parte em dia de hoje. E los mutiladores de cuerpo sempre têm que llevar algo junto com o Calvário, com a cruz, com a salvação. Eu quero saludar nossos irmãos, já termino agora esta reflexão bíblica. Eu quero saludar nossos queridos irmãos e irmãs em Cristo Jesus. Graças por sua sintonia, meus queridos irmãos. Que nosso Senhor lhes bendiga. Também quero saludar aqui nossa, deixa-me ver, nossa querida pastora Mirta. Pastora Verônica nos dijo: venga no mais, aqui esperamos. Graças, pastora Verônica. Deus lhe bendiga, serva do Senhor. Pastora Mirta, muito boa tarde, amado Pastor Flávio. Deus lhe bendiga grandemente e o Espírito Santo seja seu respaldo. Receba abracitos fraterno em el maravilhoso amor del Senhor junto a sua esposita e Rita. Lhe amamos. Graça, minha pastora, também lhe amamos, serva del Senhor. Muita graça por seu saludo. Nossa querida irmã Brizália, bendições, irmão Flávio. Deus lhe use, um abraço à distância. Amém, minha irmã Rita Brizália. Deus lhe bendiga. Nosso querido irmão Marcos,
Bendiciones, meu irmão Flávio. Deus lhe use e o Espírito Santo lhe guie. Um abraço desde Chile, Porto Montt. Le amamos. Graças, servo de Deus, também le amamos. Nuestra querida irmã Ingrid, vem agora. Vem a irmã Ingrid. Deixa-me ver aqui, irmãos, que está abrindo o meu telefone. É muito despacio, irmãos. Imagínate assim. O matrimônio pastoral de nossos queridos pastores Juan e Ingrid. Então, se vem a hora, nossos pastores, irmão Juan e irmã Ingrid, que Deus lhe bendiga o matrimônio pastoral, que vem com rios de água viva, irmãos. Assim que esteja em sintonia, de rios de água viva. Mira, irmãos, essas palavras nos custam a nós que somos brasileiros. A gente imagina, ah, el português e espanhol é parecido, pero não é tão parecido, irmão. Tem muita diferença, muita diferença. Igual essa aqui. Vou dizer para vocês, já estamos terminando. Aqui esta palavra. Aqui de la pastora Ingrid e de pastor Juan Marcos. Rio de água viva. Em português se diz rio. Então, nós temos que tentar rio, algo meio com a R diferente um pouco. Igual vocês dizem perro, nós decimos diferente, não? Cachorro. Vocês dizem cachorro, os perros pequenos. Nós decimos cachorrinho. E quando o perro é grande, nós decimos cachorro. E se vamos dizer o perro em português, é perro. Porque nós não temos a L assim, não temos a R com má força. Então, é um pouco diferente. Às vezes, nos cuesta a língua, nos cuesta falar assim com mais detalhito o espanhol. Mas estamos aprendendo, irmão. Eu estive 5 anos em Chile. E agora estou aqui por Espanha e estamos todavía aprendendo o espanhol. Assim que muitas graças, querida Rádio Aliento, muitas graças Imper Rádio, muitas graças Rádio Vid. Que Deus lhe bendiga a cada um de vocês que estão conosco por esta tarde de hoje. E agora vem Rios de Água Viva, meus irmãos, graças por sua sintonia. E me vou, com a permissão do Senhor, regressamos em outra oportunidade para glorificar e alabar o poderoso Senhor de los Ejércitos. Graças, meus irmãos, por tudo que nosso Senhor lhes bendiga de maneira grandiosa. Querido Deus, amado Padre, te damos a graça, Senhor, por estar em sua presença, glorificar e alabar seu santo nome, Senhor. Pois tu eres nosso Senhor, tu eres nosso ajudador. Tu estás conosco, Senhor, em todo los detalhes de nossas vidas. Nós outros não estamos solos, ó Padre, pois tu és nossa força. Padre amado, bendiga cada irmão, cada irmã que estava conosco, Senhor, ha estado conosco em este programa radial. E te damos a graça por todo, Padre, em poderoso nome de tu amado Hijo, nosso Senhor e Salvador, Jesus Cristo.